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1: Daqui a pouquinho tem mais após o nosso giro. Aguenta aí que eu volto já.
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1: Você está ouvindo o Sertanejo Classe A, de volta com você com mais um bloco de música boa.
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1: A gente volta em instantes com você.
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4: 9:24.
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1: Você está curtindo o sertanejo classe A na comunicação do amigão de sempre, o Elbert Andrade. Vamos juntos. É muito bom, né? Saber que você está ligado com a gente, está ouvindo o nosso programa.
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1: Mais um modão que nós ouvimos juntos em nosso programa Sertanejo Classe A. Daqui a pouquinho tem mais músicas.
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3: É hora da hora, hora certa.
4: 9h43.
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8: Estamos de volta com o Sertanejo Classe A, o seu programa sertanejo de todos os dias.
1: Opa, já estamos de volta, já tomei meu cafezinho ali, meu pãozinho de queijo e agora vamos seguindo com mais moda.
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1: Daqui a pouquinho tem as últimas de hoje do seu Sertanejo Classe A.
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6: 10 e 1.
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1: Opa, já estamos de volta, já tomei meu cafezinho ali, meu pãozinho de queijo e agora vamos seguindo com mais moda.
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1: Tô deixando aqui um forte abraço pra você. Mais uma vez, obrigado pelo carinho da sua companhia, da sua audiência. Um abraço do amigo Elbert Andrade e até a nossa próxima edição.
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5: 10h20.
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14: Graças a Deus, quarta-feira, metade da semana, muito bom relaxar na sua companhia, curtindo o melhor do sertanejo universitário, os lançamentos e o que foi sucesso rolando agora com o Jonatas Gonçalves na sua quarta.
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4: 10h39.
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10: LP Tubarão Falcão.

0: palmas, meu amigo Gustavo Lima.
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1: É, eu também tô curtindo com você essa linda canção aqui no Arena Sertaneja. Obrigado pela audiência, onde quer que você esteja aqui curtindo o nosso programa.
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4: 10h56.
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1: O sertanejo universitário, os clássicos e, claro, tudo aquilo do sertanejo rolando aqui na Arena na edição do programa de hoje. O programa continua.
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1: Bem, eu também tô curtindo com você essa linda canção aqui no Arena Sertaneja. Obrigado pela audiência, onde quer que você esteja aqui curtindo o nosso programa.
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4: 11:13.
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1: O melhor do sertanejo universitário sempre neste horário com o Jonatas Gonçalves, todo dia tocando o melhor da música sertaneja pra você.
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4: 11h31.
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5: 11h49.
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2: O sertanejo universitário, os clássicos e, claro, tudo aquilo do sertanejo rolando aqui na Arena na edição do programa de hoje. O programa continua.
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0: muito obrigado pelo carinho, pela sintonia, pela amizade. Fiquem com Deus. Amanhã, quinta-feira, a gente está de volta, tá? Gracias e hasta laianas.
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1: Meia-noite e oito.
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0: Meia-noite e 20.
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4: Meia-noite e 41.
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1: É hora da hora, hora certa.
2: Uma e um.
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1: Esta música é uma homenagem dos monarcas aos gaiteiros do passado, do presente e do futuro.

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4: 1:41.
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2: 2 e 2.
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0: 2:20.
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1: É hora da hora, hora certa. 3:01.

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1: Spielmeier, schnell, schnell, du, tem um serviço ali na casa do Stato, lomba pra ti. Tchau!

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5: 3:23.
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1: Que saudade de 1980. Quando lá na Califórnia da Canção Nativa, o maior festival que temos no Rio Grande, ao lado do grande colega e amigo Leopoldo Bassier, os serranos conquistavam aquele festival com essa linda música que se chama Veterano. A ti, querido colega Leopoldo Bassier, onde estiveres no infinito, a nossa homenagem.

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3: Hora certa,
4: 3h41.
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3: Certa. 3:59.
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0: Obrigado, Campo Grande!
1: Gente, essa música é uma das músicas mais apaixonadas que eu já escrevi. E foi dom de Deus, realmente, eu ter escrito essa música. Vamos lá?

0: Hey. Nós vamos chacoalhar um pouquinho agora, né? Vai. Vai.
1: Ei, tá vendo aí?

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1: Sete horas. 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
1: Conta 10 segundos no relógio aí.

0: falta de tempo não, viu? Você só não tem prioridade.
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4: 7:20. 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
2: 7:40.

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0: por falta de tempo não, viu? Você só não tem prioridade.
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2: 8:01.
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7: Alô você, bom dia, bom dia, bom dia, bom dia, bom dia. Estamos chegando com o nosso programa Toca Todas na sua companhia. A partir de agora, a Rádio Integração FM, uma emissora comunitária da Associação de Moradores da Sede do município de Marques de Souza, na manhã da quinta-feira, 28 de maio, reta final do mês de maio. E que o junho possa ser um mês bom para nós em todos os sentidos, como eu sempre falo, tanto no pessoal quanto no profissional, né? Eita nós! A vida a gente tem que tocar ela para frente, né? Sempre! 8:05, 8:05, bom dia para você. A temperatura agora aqui no centro da cidade em 12.1, eu não estou achando tão frio na madrugada. A madrugada está com umas temperaturas... Hoje ficou ali entre 10 e 11 graus pela manhã, mas não está tão frio não. Mas a previsão está indicando para a semana que vem a entrada de uma nova massa polar e isso vai derrubar as temperaturas. Hoje temos, a previsão indica, teremos um dia de céu claro, apesar de algumas nuvens, né? Apesar da nebulosidade. Teremos aberturas de sol. Temos algumas nuvens baixas aí, estão pegando. Não muito baixas, mas estão pegando, né, o cume do morro, né, o topo do morro, né? E essas nuvens, ao dissipar-se, claro, vamos ter a presença do sol. A máxima hoje deve chegar lá nos 23 graus. Não está tão frio assim, né? Está mais agradável, uma temperatura de outono mesmo. E a partir de amanhã, sexta-feira, e a chuva começa novamente. Poderemos ter chuva, aumenta a nebulosidade, aumenta a umidade relativa do ar. E pode ocorrer chuva tanto na sexta, mas muito pouco, viu? Tanto na sexta quanto no sábado, alguma coisa ainda no sábado. E as temperaturas ficam do jeito que estão, mais amenas. Sexta mínima de 11, sábado mínima de 13, as máximas ficam ali nos 22, 23 graus. Para a semana que vem, o tempo deve firmar e as temperaturas vão variar entre 11, 10, 9 a 10 graus, as mínimas. Isso para a semana que vem, quando promete, então, ser uma semana com ensolarada, com poucas nuvens e a presença maior do astro rei, o sol. Muito bem, hoje nas datas comemorativas, hoje é o Dia Internacional de Ação pela Saúde da Mulher, Dia Nacional de Redução da Mortalidade Materna e Dia do Ceramista.

0: Ele enfrenta vilões, poderosos, enfim. Para quem acompanha e gosta de filmes de ação, esse foi o pai do James Bond, vamos colocar assim, né? Foi, na verdade, né? Ele faleceu em 1964. Cécile Thierry, ator, nascido em 1943, faleceu em 2020. O Cécile Thierry era um excelente ator, ele foi filho da Tônia Carreiro, né? Ela foi casada com um francês, o Cécile Portocarrero Thierry, e aí da onde ele tem esse sobrenome Thierry, Cécile Thierry. Era um excelente ator, realmente atuava muito bem, ele também era diretor, ele era diretor de cinema, né? E fazia um excelente trabalho na televisão como ator. Temos também o André Rizek, nascido em 1975. É jornalista esportivo, se eu não me engano, esse rapaz aí, o André Rizek. Eu acho que é assim, um jornalista esportivo. E também o Augusto Lynx. Augusto Lynx, nascido em 1958, para quem não sabe quem é, era guitarrista de uma banda gaúcha aqui, se eu não me engano, do Engenheiros do Havaí. Isso aí, né? Engenheiros do Havaí, o Augusto Lynx. Ele atuava, então, nessa banda famosa, banda, né? Engenheiros do Havaí. São alguns famosos de aniversário hoje, outros destaques do dia de hoje. O Josef Ratzinger, o Bento XVI, foi ordenado bispo em 1977. E a limpeza do Marco Zero em Nova York foi concluída após o 11 de setembro de 2002. A limpeza, acho que foi construído já também outra edificação no lugar. Foram as Torres Gêmeas que foram abatidas, né, por aviões comerciais num dos atos terroristas mais cruéis da humanidade. Quando aviões comerciais carregados de passageiros, dois deles foram lançados contra as Torres Gêmeas e que fez com que essas duas edificações elas simplesmente ruíssem, né? Coisa assim impressionante, de forma integral, né? 8 horas 11 minutos, 8 e 11, estamos iniciando o nosso programa desejando a você, claro, uma ótima quinta-feira.
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0: O telefone para você participar é o 994-15-4167, WhatsApp, mensagens, áudio, como você preferir, ligações, enfim, como você preferir. Começamos o programa com Zé Neto e Cristiano. Cadeira Cativa, música bonita. Bom dia.

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2: 8:21. 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
2: 8h41.
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0: rebuliço emocional que pode bater aquela vontade de sair comprando por impulso cuidado. Que tal focar no autocuidado e organizar o seu espaço? No amor, abrir o coração pode ser o caminho.
1: Signo de Touro.
2: Nascidos entre 21 de abril a 21 de maio.
0: Taurino. Quinta promete ser desafiadora. O céu aponta que pode haver um clima mais tenso nas relações, exigindo paciência. Porém, Vênus indica que poderá ser um bom momento para abrir o coração e falar sobre o que sente. Quanto ao coraçãozinho, o movimento planetário pede um pouco mais de sensibilidade e atenção total com o crush. E na escola, foco nos estudos pode ser um respiro tranquilo em meio ao estresse das emoções.
1: Signo de Gêmeos.
2: Nascidos entre 22 de maio a 21 de junho.
0: Geminiano. O céu aponta que você pode se sentir sobrecarregado hoje na escola e rotina diária. Talvez tirar um tempinho para relaxar e focar em coisas gostosas da vida pode ajudar. Na área do amor, quem sabe não seja uma boa hora para fortalecer os laços com o crush? Se dedicar de coração pode ajudar a solucionar qualquer desafio que apareça. É assim que as coisas se acertam.
1: Já voltamos com as previsões para Câncer, Leão e Virgem.

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2: 9:18.
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4: Vamos em frente com o nosso programa Toca Todas. Bom dia para você, 9 horas 21 minutos. Amanhã ainda com muita nebulosidade. O astro rei, o sol está demorando para mostrar a cara. Com isso, a temperatura se movimenta pouco. Temos 13,7 agora e a máxima hoje pode chegar a 23 graus.
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6: Agora, as previsões para Câncer, Leão e Virgem. Signo de Câncer.
5: Nascidos entre 22 de junho a 22 de julho.
7: Canceriano, vai se ligar hoje em umas discussões mais tensas entre o grupo de amigos ou na escola, provocadas por um aspecto desafiador entre Lua e Marte. Se manter equilibrado emocionalmente e mostrar solidariedade pode te ajudar a passar por isso. No amor, há um sinal de que você pode precisar mudar sua maneira de lidar com os sentimentos, se envolver mais e mostrar interesse em fortalecer o que sente pelo crush.
6: Signo de Leão.
5: Nascidos entre 23 de julho a 22 de agosto.
7: Leonino. O céu aponta um dia desafiador na sua rotina, com foco na sua organização emocional e estudos. Mantenha calma e planeje seus passos. Invista em lugares que te fazem bem. No amor, abra seu coração e enfrentem juntos as contradições do dia. Na amizade, o clima é de evolução. Juntos são mais fortes.
6: Signo de Virgem.
5: Nascidos entre 23 de agosto a 22 de setembro.
7: Virginiano. Há chance de rolar umas divergências, principalmente por questões de ideias diferentes. Tente apostar na comunicação mais doce e evite entrar em tretas, ok? Nos estudos, ser paciente é a chave. No amor, o movimento planetário indica que pode ser uma boa hora para repensar algumas atitudes, para deixar o convívio mais leve. Já entre amigas, a empatia é quem vai te ajudar a manter a harmonia.
6: Já já voltamos com as previsões para Libra, Escorpião e Sagitário.

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5: 9h44.
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10: Muito bem, vamos em frente com o nosso programa Toca Todas. Bom dia para você. 9 horas 46 minutos, a temperatura com pouca movimentação. Temos agora 13,5 de temperatura. A máxima hoje deve chegar a 23 graus. O sol está demorando para mostrar a cara, muita nebulosidade, né? Diferente da previsão do tempo. A previsão do tempo informa que teríamos um dia ensolarado hoje, né? E não está acontecendo isso. Deixa eu dar uma olhada aqui no IMET. No IMET a gente tem uma visão do satélite e o satélite consegue nos mostrar se temos muitas nuvens circulando. Sim, temos muitas nuvens circulando sobre o estado. Então essa abertura de sol ela pode ocorrer por alguns momentos durante a tarde, provavelmente. Vamos aguardar, né? Tomara. Porque daí o sol aquece mais rapidamente o dia também, né? 9 horas 47 minutos.
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12: Agora, as previsões para Libra, Escorpião e Sagitário. Signo de Libra.
13: Nascidos entre 23 de setembro a 23 de outubro.
14: Libriano. O céu aponta que talvez você precise ir com calma e se organizar melhor nos estudos, já que a tensão do dia pode trazer desafios. Mas o lado criativo pode dar um up nas notas, aproveite! E no coração, o momento é de entender suas emoções e tomar iniciativas para a relação dar certo. Quem sabe planejar um futuro juntos? Até os amigos vão adorar essa novidade!
12: Signo de Escorpião.
13: Nascidos entre 24 de outubro a 22 de novembro.
14: Escorpiano. A quinta-feira acena para a sua força emocional. Fique de olho nos seus sentimentos, já que sua lua em Escorpião pode ser um pouco mais espinhosa com a presença de Marte. No amor, é hora de dar um plus no respeito com o crush para evitar surpresas. E o céu indica que dar mais atenção para o carinho pode ser um bom movimento. Nos estudos, procure curtir mais. Vênus indica que você pode encontrar prazer ao estudar em equipe. E nas amizades, pode ser que ocorram alguns desafios. Mas respire fundo e mantenha a calma, tudo irá se resolver.
12: Signo de Sagitário.
13: Nascidos entre 23 de novembro a 22 de dezembro.
14: Sagitariano. Com Marte em contraste com a Lua, a rotina escolar pode parecer cheia de conflitos e estresses. Mas calma, o céu aponta que é um bom momento para se concentrar em manter a harmonia interna e resolver as tensões. No amor, crush, não esconda seus sentimentos. Seja sincero e descomplicado. Pode ser o equilíbrio que você busca. E com os amigos, esta pode ser uma ótima chance para demonstrar afeto, pois o apoio emocional deles pode ajudar a aliviar o estresse do seu dia a dia.
12: Já voltamos com as previsões para Capricórnio, Aquário e Peixes.
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3: 10 e 1.
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9: Você está com a Integração FM aqui, Demarques de Souza, 10 horas e 6 minutos. Nosso programa Toca Todas. Temperatura com pouca movimentação, agora aqui no centro, 13.6 a temperatura. Muito bem, vamos em frente com o nosso programa Mais Horóscopo do Dia.
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11: Agora, as previsões para Capricórnio, Aquário e Peixes. Signo de Capricórnio.
10: Nascidos entre 22 de dezembro a 20 de janeiro.
12: Capricorniano. Essa quinta-feira pode ser desafiante no convívio social. Brigas podem rolar e será necessário buscar a paz. Que tal exercer sua empatia? No romance, tem chance de precisar encarar uns desafios e é uma boa hora para abrir seu coração e renovar a relação de um jeito sincero. Na escola, use a sabedoria para lidar com qualquer adversidade.
11: Signo de Aquários.
10: Nascidos entre 21 de janeiro a 20 de fevereiro.
12: Aquariano. O dia pode trazer uns desafios e pedir organização, viu? Um aspecto desafiador no céu indica um dia mais agitado na rotina. Então respira fundo. Já o amor promete novidades. É uma boa hora para deixar acontecer e fortalecer conexões. No mais, se joga na criatividade e generosidade. A área escolar agradece.
11: Signo de Peixes.
10: Nascidos entre 21 de fevereiro a 20 de março.
12: Pisciano. O clima esquenta nas discussões hoje, mas não se preocupe demais com isso, tá? Sua natural simpatia vai te ajudar a suavizar a vibe e a transformar as possíveis tretas em diálogos bacanas. Na paquera, a chance é de encontrar formas melhores de se conectar com o crush. E nas amizades, pode rolar uma leve tensão, mas nada que um bom papo não possa resolver, ok? Agora, foca nos estudos, porque pode ser uma boa hora para repassar aquela matéria difícil.
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2: 10:19.
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2: Dez horas 24 minutos, 10h24. Bom dia para você. Vamos agora com a homenagem aos aniversariantes do dia. Aquela turma que hoje é só alegria.
6: Essa música é pra você, aniversariante. Tô muito carinho pra você. Vamos lá. Todo mundo aí.

Hoje, quinta-feira, 28 de maio, de aniversário, a Lisandra Gross. Parabéns, a Lisandra Gross. Também a Clarice Ribar. Parabéns, a Clarice Ribar. Ao Dário Luiz Reilly, aquele abraço. Parabéns, a Marlise Bauer também, aquele abraço. A Cristiane Melissa Krumenauer, também de aniversário, parabéns. E o Jonas Fleck, também aquele abraço. A todos os aniversariantes, o carinho, as congratulações, as homenagens dos familiares, colegas de trabalho e, claro, nossas aqui da Integração FM.

0: Esta é a homenagem aos aniversariantes desta quinta-feira, 28 de maio. A Lisandra Grosa, Clarice Ribeiro, Dário Luiz Reilly, a Marlise Bauer, Cristiane Melissa Krumenauer, ao Jonas Fleck, a todos os aniversariantes, aquele abraço.
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0: Vamos agora com a banda Champion Medley, ou seja, um mix de várias canções, de vários sucessos da Champion. Vamos ouvir.

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6: Muito bem, o nosso programa Toca Todas fica por aqui, retorna amanhã a partir das 8 horas da manhã. Em seguida eu volto com o Rádio Repórter
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6: E deixo para você a nova do Gian Giovanni, Me Faz Te Odiar. Bom dia para você.

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6: Não é de hoje.

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3: Onze horas e sete minutos, 11:07, estamos iniciando a nossa programação jornalística, edição desta quinta-feira, hoje, 28 de maio, final da manhã da quinta-feira, nublado, contrariando a previsão. A previsão não era de uma quinta-feira nublada, encoberta, e sim ensolarada, né? Com a temperatura mais baixa, que também não aconteceu. Hoje pela manhã tínhamos uma temperatura na casa ali dos 12, 13 graus e a previsão indicava 9 graus ao amanhecer de hoje, lá por volta das 5 da manhã, né? Essa temperatura aí de 12 a 13 graus. E o ar frio então tomaria conta, massa de ar seco, e não aconteceu. Nós temos sim a circulação de muitas nuvens, não é nuvem de chuva, mas o tempo está encoberto, muitas nuvens estão vindo ainda da Argentina e encobrindo o estado. A previsão está dizendo que sim, pode ocorrer aberturas de sol durante a tarde, tomara que ocorra, mas nós não temos a presença do vento de forma muito fraca, uma brisa, né? Um vento muito fraco, e isso impede a circulação dessas nuvens para que possa ocorrer aberturas de sol. Vamos aguardar, tomara que sim, tomara que à tarde ocorra aberturas de sol. Previsão de chuva não tem, né? Não está marcando chuva, Até deixa eu dar uma olhada aqui na pressão atmosférica. A pressão atmosférica sempre ela acaba nos dando aí um caminho. 1013 é alto.

reinando o absoluto. Aqui para nós, não. Aqui nós temos nuvens, muitas nuvens encobrindo a nossa região. Depois eu falo mais sobre a previsão do tempo hoje nas datas comemorativas. Hoje é o Dia Internacional de Ação pela Saúde da Mulher, Dia Nacional de Redução da Mortalidade Materna e Dia também do Ceramista. Nos aniversariantes famosos, Ian Fleming, nascido em 1908, faleceu em 1964. Esse Ian Fleming aqui, para quem não conhece, ele era um escritor inglês e ele é o pai do James Bond, o agente secreto da Scotland Yard, né? Da polícia secreta inglesa, o 007, isso no cinema, né? E houve uma sequência aí desses filmes de aventura e ação, né? Com vários atores diferentes interpretando esse personagem icônico aí, que é o agente 007. E o Ian Fleming, ele é o criador, através de um livro, obviamente, da literatura, ele criou o agente 007. Também Cécile Thierry, nascida em 1943, faleceu em 2020. Para quem não lembra, Cécile Thierry foi um ator. Ele protagonizou muitas novelas. Filho da Tônia Carreiro, com um francês, por isso que ele tem esse sobrenome Thierry. Mas ele era cineasta, ele era produtor, ator, diretor de cinema. Era uma pessoa muito competente nas artes cênicas. André Rizek, nascido em 1975, se não me engano, é alguém da área esportiva, um comunicador aí da área esportiva. E o Augusto Lix, nascido em 1958, natural de Montenegro, ele foi guitarrista da banda Engenheiros do Havaí por um bom tempo. A banda gaúcha, de muitos sucessos, né? Engenheiros do Havaí. Lembramos que nos fatos marcantes do dia, Nepal tornou-se oficialmente uma república em 2008. Józef Ratzinger, o Papa Bento XVI, é ordenado bispo em 1977. E a limpeza do Marco Zero em Nova York foi concluída após o 11 de setembro de 2002. É o maior atentado terrorista da história, uma coisa absurda. Era algo surreal acontecendo, porque eu lembro que na época nós trabalhávamos no Grupo Independente, estávamos na redação do jornalismo do Grupo Independente, assistindo, tinha uma TV ligada, e nós assistindo e não acreditando, olhando aquilo, puxa vida, parecia coisa de filme. Dois aviões comerciais com os passageiros, enfim, foram jogados contra as Torres Gêmeas. A responsabilização desse atentado foi de Osama Bin Laden, grupo que era o líder do grupo terrorista, Al-Qaeda, né? Se eu não me engano, era esse o grupo terrorista. Mas o Osama Bin Laden foi o responsável. Mas uma coisa absurda, assim. E aí o prédio, depois que os aviões colidiram, eles explodiram a parte onde o avião colidiu, e algum tempo depois os prédios, as Torres Gêmeas, ruíram por inteiro, assim. Elas simplesmente desapareceram. Uma coisa impressionante, matando mais de 3 mil pessoas. Uma coisa absurda, entre bombeiros, pessoas que já estavam trabalhando no socorro das vítimas, pessoas presas nos andares, e, enfim, uma loucura. Também outros fatos que marcam o dia de hoje na história. Em 1902 foi fundado em São Paulo o primeiro Partido Socialista Brasileiro, PSB. Também a Warner Bros.

0: lançou o primeiro filme falado e a cores On Why the Show, em 1929. Ainda outro fato marcante, em 1982 voltou a funcionar o legendário trem Expresso do Oriente, que cruza a Europa em 26 horas. Tem até filme desse Expresso do Oriente, desse trem aí que passa por vários locais, por toda a Europa, né? São fatos que marcam o dia de hoje na história. E para começar o programa, a frase é do Papa Bento XVI, que disse o seguinte. Ele tinha muitas frases, né, que ele proferia, o Papa Josef Ratzinger, Papa Bento XVI. Abre aspas. A oração é a vereda silenciosa que nos conduz diretamente ao coração de Deus. É o respiro da alma que nos doa novamente paz nas tempestades da vida. Fecha aspas. E é uma verdade, né? Quando a pessoa ela ora, que ela se concentra, que ela busca refletir, né, e entender o que, que está acontecendo através da oração, fazendo um pedido ou simplesmente fazendo uma oração, pedindo o bem de outra pessoa, pedindo a saúde, a cura de outra pessoa, é um momento muito particular de cada um, né? É aquele momento em que a pessoa busca esse contato com o divino, né? Com Deus, ou enfim, naquilo que acredita. Então, é realmente, a oração é algo que as pessoas deveriam praticar mais, né? Frase dita pelo, então, Papa Bento XVI. Começamos assim o nosso programa com alguns destaques em parcerias com as agências de notícias. A bancada do agro no Senado derrota governo e aprova resgate bilionário a produtores em comissão, com Álvaro Couto. Pois vamos ouvir, né, do que se trata aqui, mas é uma vitória aí do agro em relação às políticas contrárias ao agro deste governo. Cotações da soja se mantêm estáveis com Humberto Ferretti. Ainda a Câmara aprova a redução da jornada semanal para 40 horas e 2 dias de descanso remunerado, com Antônio Vital. Depois nós vamos falar sobre isso aqui. O comentário de hoje vai ser sobre a aprovação da escala 5x2, aí, né? Da escala 5x2. Falha de segurança expõe dados de 2,8 milhões de CPFs cadastrados nos sistemas do INSS com a Milena Abreu. Isso aqui sempre, isso ocorre de vez em quando, né? As autoridades, enfim, a imprensa noticia que uma falha na segurança expõe as pessoas. A gente sabe que a gente está exposto na internet, também não vamos aqui ser hipócritas e achar que tudo que a gente coloca na internet, a gente não está sendo exposto ali. A gente está super exposto na internet. Mas isso é uma coisa tão absurda, né? Uma falha na segurança. E quem responde por isso? Quem é o responsável por isso? Em que CPFs, provavelmente endereços, telefones das pessoas podem estar caindo na mão dos golpistas, né, com essas falhas na segurança, que essa é a afirmação aí das autoridades. Falha na segurança, tudo bem, houve uma falha, mas quem é o responsável por isso? Quem cuida para não acontecer isso? Essa é a pergunta, né? Isso foi nos cadastros do sistema do INSS. Ou seja, as informações completas, né, dos assegurados do INSS, com a Milena Abreu. A plataforma que bloqueia acesso a sites de apostas já foi utilizada por mais de meio milhão de pessoas, com a Fabiola Altran. Isso significa que a tal das bets não precisavam existir, mas esse governo não, ele está enrolando, está dando aquela tapada com o sol com peneira para não perder a parceria das bets. As empresas de comunicação, como a Rede Globo, por exemplo, explora bastante, ganha bastante dinheiro com bets. E aí a gente sabe que a tal da bets é uma praga, né, que se instalou no Brasil, e as pessoas estão se viciando em jogos, sendo iludidas para ganhar ali alguns trocados, e muitas pessoas comprometendo a questão da renda familiar, comprometendo a vida, né, vida financeira, por estar botando muito dinheiro fora nessas bets. Fique fora disso, não caia nessa conversa. Você não vai ganhar, você vai ser iludido ali, você vai ficar a vida toda sendo iludido, e você vai deixar mais dinheiro na mão dessas empresas do que ganhar. Então não entra nessa, sai dessa, né? Não entra nessa, porque a pessoa vicia, né? O jogo é uma coisa que vicia. Você sempre é levado a apostar. E aí você abre qualquer coisa na internet, o primeiro comercial que aparece é de bets. Isso é um absurdo, né? Qualquer coisa que você veja ali no YouTube, o primeiro comercial é a bet. É aquela mensagem assim, te propondo, né, que você aposte, ou seja, te convidando aí para desenvolver um vício em jogo aí, né? Então isso realmente é um... E não sei, e o governo, políticos, ninguém se posiciona aí. A partir do momento que as pessoas estão utilizando mais esse tal de bloqueador, que bloqueia o acesso às apostas, eu acho que todos deveriam ter acesso a isso. Eu confesso que eu não conheço, eu não sei, porque eu nunca abri esses tigrinhos, nunca entrei para ver como seria, né? E confesso que eu desconheço. Mas se você acha que você está gastando compulsivamente aí nessa, procure se informar lá, pesquise o que é o bloqueador de bets aí na internet. Vai lá no Google e pesquisa isso para saber o que fazer, né? Muito bem, o grande assunto do momento é a aprovação pela Câmara dos Deputados da nova escala de trabalho, a 5x2, então, tirando a 6x1, que é a escala que a gente usa, que a gente folga um dia, né? O empregado que tem carteira assinada, ele vai passar a folgar dois dias se essa proposta do governo passar no Senado. Há uma possibilidade de o Senado empurrar com a barriga. O governo sabe disso. O presidente Davi Alcolumbre, ele está de relações cortadas com o governo. Mas é aquilo que eu sempre falo aqui na rádio: Brasília é um grande balcão de negócios, né? E com certeza eles já devem estar negociando alguma vantagem para o Alcolumbre amolecer o coração e fazer com que essa proposta ela seja aprovada também no Senado. Aqui tem várias coisas para se comentar. Essa proposta, ela aprovada na Câmara, ontem teve uma votação de 470 e 2 votos, ou seja, a grande maioria dos deputados votou, inclusive a oposição. Por quê? Porque isso aqui, em ano eleitoral, é um pega-ratão, como se diz, é uma armadilha. Se a oposição vota contrária, isso seria usado na campanha eleitoral. Então, os deputados, senadores, aquilo que eu falei há pouco, eu acho difícil que o Senado, que se for para votação no Senado, o grande detalhe é esse. O Alcolumbre pode colocar isso nos trâmites normais da casa e aí não terá tempo hábil para ser votado esse ano, somente depois das eleições, que seria o correto. Seria o correto se estivéssemos falando de políticos de caráter. Mas o Alcolumbre a gente sabe, né? O Alcolumbre só para você ter uma ideia, que sem exageros, Alcolumbre e o Mota, são os presidentes das casas, eles têm as piores avaliações entre os políticos. Tem as piores avaliações entre os políticos, pelos brasileiros aí, né? E aí, claro, tudo isso pesa, também saiu essa pesquisa hoje aí. Tudo isso pesa na busca de reverter essas opiniões, visando, obviamente, uma reeleição. Não tenha dúvida disso. Mas, enfim, voltando lá, a escala de trabalho, que foi aprovada na Câmara ontem, então, com 472 votos em primeiro turno e 461 em segundo turno. A proposta de emenda à Constituição, a PEC, que é um salto no escuro, porque por não ter sido precedida de qualquer exame mais cuidadoso. Reduz a jornada de trabalho de 44 horas para 40 horas por semana e em até 14 meses e o fim da escala 6x1. Aqui tem outra malandragem da esquerda. Aqui, ó. A esquerda, sabendo que isso não vai dar certo na prática, essa nova escala, porque ela vai trazer o desemprego, sim, ela vai... Muitas pessoas serão demitidas, por quê? Porque o empresário vai ficar engessado dentro da escala 5x2, ou seja, ele vai ser obrigado a dar 2 dias de folga. Mas não pode cortar o salário. Ele vai cortar o emprego, ele vai demitir para contratar por menos. Vai ser assim. Provavelmente é o que vai acontecer. Vai ocorrer uma avalanche de demissões a partir do ano que vem. Ainda esse ano não, até porque tem esse prazo aí de 14 meses para começar, para assim aos pouquinhos ocorrer essa mudança. Tem o setor público. Isso vai trazer uma dor de cabeça absurda para as prefeituras em todo o Brasil, que vão ter que renegociar contratos, como, por exemplo, o contrato com a empresa que faz a coleta de lixo. Tudo vai ter que ser refeito. Tudo vai ter que ser refeito. E isso vai atingir diretamente vários setores, como saúde, essa questão da coleta do lixo, transporte, enfim. Então, eles, por questões eleitoreiras... Esse é o problema do Brasil, é o que eu sempre falo. Esses políticos populistas que só buscam o voto a qualquer preço, a qualquer custo, isso aqui deveria ser melhor debatido, trazer todos os setores envolvidos para o debate, conversar com a sociedade e aí sim propor. Essa escala que já existe, a 5x2 na Europa, muitos países, como a Alemanha, estão repensando essas escalas. Por quê? Esses países estão ficando para trás. Eu falei nisso ontem, eu acho. Porque, só para você ter uma ideia, a jornada na Ásia e no Oriente Médio, aí pega a China, a Índia, os Emirados Árabes, você sabe qual é o tempo de jornada lá? É de 46 a 50 horas por semana. E eles são os países mais ricos do planeta. Nos Estados Unidos é um pouco diferente, que é um país também que é, acho que se não é a principal economia, acho que ainda é a principal economia, logo vem a China ali no calcanhar dos Estados Unidos. Lá a negociação é direta, é livre, não tem sindicato, não tem patrão empregado, e funciona. Mas lá na China, por exemplo, o pessoal trabalha muito, e a China... Vamos voltar um pouquinho na história aí, pessoal. A China era um país pobre. Hoje é uma superpotência. E como eles chegaram lá? Não foi seguindo a doutrina comunista, né? Que vive que se fôssemos nos basear pela doutrina comunista, aquela coisa romântica do livro... da literatura, é que o Estado manteria todos, né? Na China, está todo mundo bem, o pessoal melhorou consideravelmente de vida. A China hoje está com uma classe média vivendo de forma confortável, com um bom carro, com dinheiro, só que eles trabalham, e trabalham muito. E é uma lógica, né? É algo fácil de entender. Se você trabalha pouco, você ganha pouco. Se você trabalha muito, você ganha muito. E ganhando melhor, você pode ter uma vida melhor. Mas, enfim, voltando lá à questão da escala, então tem obviamente, a intenção do governo aqui é aprovar, fazer... com que o Senado aprove, porque isso vai ser usado na campanha política, que daqui a pouco inicia, mais alguns meses começa, e aí isso vai ser muito trabalhado, né, por parte da esquerda, do PT, do Lula, que possibilitaram duas folgas, né, um dia a mais de folga para o trabalhador brasileiro. Mas os efeitos colaterais dessa atitude populista e com pouca discussão, eles virão, como eu já disse antes, que é o desemprego, que vai aumentar consideravelmente, a confusão que vai ser nos municípios em relação a essa mudança de escala, pessoas serão demitidas, porque o patrão ele vai dar preferência por pagar menos, então ele vai repensar aí o seu quadro de funcionários. Nós já temos o Brasil, eu até estava vendo isso hoje pela manhã, no Brasil o que mais se tem é folga, né, pelos feriados que temos, né? Então tem feriado demais e praticamente, olha, acho que poucos meses falham sem ter um feriado no Brasil, que já é uma folga, né? E o brasileiro, ele acha que vai se beneficiar com essa... que vai ser obrigado, o patrão vai ser obrigado a... seguir essa escala, ele vai ter que dar 2 dias de folga. Ele não vai poder mexer nisso, né? E com certeza, muitos problemas, né? Como eu disse, os efeitos colaterais dessa proposta do governo, porque nós não somos um país rico, o Brasil é um país pobre. Talvez a Europa consiga manter uma escala assim, porque tem sim uma economia mais pujante, mas o Brasil precisa trabalhar, o Brasil precisa melhorar, o Brasil precisa produzir, as empresas precisam ser atraídas para o Brasil ter uma economia forte, e o que se percebe nessas propostas populistas que economia é o que menos importa aqui. O que importa aqui é o resultado perante aos eleitores, e isso vai trazer voto, né? É realmente uma coisa absurda. Para você entender um pouco mais aqui do que a gente está falando, eu tenho aqui um pronunciamento do deputado estadual, e ele é professor em economia, o professor Cláudio Branchieri. Ele é do PL, ele atua na Câmara dos Deputados em Porto Alegre, e ele explica direitinho o que vai acontecer com... Ele chama farsa do fim da escala 6x1. Vamos ouvir ele, depois a gente volta a falar.
1: Os empresários brasileiros vivem hoje a tempestade perfeita. Tudo, absolutamente tudo, o que tu pode fazer para destruir uma economia, o PT está fazendo a passos largos. Não é a primeira vez que a esquerda faz isso, ela fez isso em absolutamente todas as economias que eles colocaram a mão. Fizeram na Venezuela, fizeram na Argentina, fizeram na Bolívia, estão fazendo na Colômbia. Não há nenhuma economia que a esquerda coloque a mão que eles não destruam. E eles destroem única e exclusivamente para vencer uma eleição. Agora é o fim da escala 6x1. Agora lá vamos nós tentar mostrar que essa promessa do PT, que você pode ver Deus sem precisar morrer, é uma mentira deslavada. Embora todos os estudos mostrem os impactos, eles preferiram ignorar os impactos para tentar empurrar uma narrativa mentirosa, a de que o povo brasileiro não sofrerá nenhuma consequência sobre o fim da escala 6x1. Eu só vou dar um dado para os senhores. Daqui a 2 meses, o setor privado terá que se adaptar, porque a jornada de trabalho se reduzirá de 44 para 42 horas. O setor público tem 1 ano para se adaptar. Por quê? Porque os contratos do setor público terão que ser reajustados. Ora, mas vocês não me prometeram de pé junto que o custo é zero? Por que eu preciso que o setor público espere 1 ano para fazer aditivos nos contratos de terceirização? Porque eles vão aumentar. E eles vão aumentar porque o custo vai aumentar. Ninguém diz de onde vai sair o dinheiro, tá? Quem vai ficar com a conta vai ser o governo do estado do Rio Grande do Sul, que vai faltar dinheiro para educação e saúde. Quem vai ficar com a conta vai ser os municípios. Quem vai ficar com o voto e a mentira é o PT. A mesma mentira que ele contou quando disse que o consignado do Lula era para trocar juro caro por juro barato, quebraram a classe média, endividaram a família brasileira. Nós avisamos que eles estavam mentindo. Mentiram, aconteceu o que nós vimos. A mesma mentira que disseram que quem ia pagar o imposto das blusinhas era o empresário, não o consumidor. Agora descobriram que no frigir dos ovos, quem paga imposto sempre é um consumidor. Assim como quem vai pagar esse pacote de bondade também será o povo brasileiro. A mesma mentira que o PT contou quando falou em responsabilidade fiscal, que ele era o governo da responsabilidade fiscal. Destruíram as contas públicas, ergueram os juros às alturas, os brasileiros estão quebrando, não conseguem pagar as contas. Este governo, que mentiu todo o tempo, mentiu em todos os momentos, que destruiu a economia brasileira, endividou os brasileiros, prometem que desta vez eles estão certos. Eles, que não entendem absolutamente nada de como funciona o sistema econômico e como funciona o sistema de preços. Mas eles dizem que agora podem ficar tranquilos, que o impacto será zero. Não será. O preço das coisas irá subir, o salário das pessoas irá cair, o Brasil ficará mais pobre, os investimentos irão cair e o Brasil não quebrará, que vai ser o argumento do deputado Halley aqui. Já falaram que ia quebrar e nunca quebramos. Defina quebrar. O Brasil é um país pobre, não tem o que quebrar. Daqui para baixo é situação de miserabilidade. Nós não quebramos porque nós nunca prosperamos. Não tem como você quebrar algo que nunca teve uma renda digna, um país que nunca teve uma renda digna. Nós nunca quebramos, é que nós nunca prosperamos. Por isso que nós não vamos quebrar. Tem como descer mais no fundo do poço que o PT nos meteu nesses anos que eles foram governo.
0: É triste, né? Nós não quebramos porque nós não prosperamos. Quase 20 anos de governo da esquerda e, economicamente, o Brasil tem um dos piores índices do planeta, né? Uma nação gigante, uma nação com todas as riquezas que temos, não vai. A economia não vai. Realmente, na mão da esquerda, não vai. Não vai. Então, hoje o debate é esse, o papo na internet, a notícia, a principal notícia é esse primeiro momento aí da derrubada da escala 6x1 pela 5x2. E, como eu disse, o Senado entra agora o balcão de negócios, né? O Lula já está se reunindo com o Alcolumbre, ali provavelmente está saindo uma negociação a um custo alto, paga com dinheiro público, né? Não é dinheiro puxado do bolso assim do Lula e para comprar o Alcolumbre, não, ele compra o Alcolumbre com dinheiro público, né? Isso provavelmente está acontecendo. Vai depender dessa negociação, porque a única coisa que o Alcolumbre pode fazer é retardar em pautar esse assunto. Se o Alcolumbre logo agora, na semana que vem, já pautar, aí a negociação deu certa e vai em frente, vai ser aprovada por maioria no Senado também, porque nenhum senador em ano eleitoral vai arriscar não dar o voto favorável, né? É assim que funciona, infelizmente. E então vamos aguardar semana que vem. Mas é importante que as pessoas se informem sobre o que vai começar a acontecer a partir do momento que essa escala mudar. Realmente, algumas dificuldades vão surgir. E de imediato, a previsão é que haja um aumento no desemprego, muitas pessoas serão demitidas. As prefeituras vão ter muitas dificuldades até ajustar tudo isso, porque contratos terão que ser refeitos, e a gente sabe que um contrato com uma prefeitura não é uma coisa simples, tem que abrir licitação, abrir concorrência, tem todo um trâmite, e é um trâmite que não é rápido, né? Ele tem um processo lento. Mas aí não... Se não fizer, por exemplo, essa mudança, essa renovação para a empresa que cata o lixo, muitas prefeituras vão ter problemas, né? O lixo não vai ser recolhido, porque não vai ter empresa autorizada a funcionar sem o processo legal, o trâmite legal que se exige aí para ter a contratação dessas empresas. Então é uma série de questões aí que simplesmente não foram debatidas. Está sendo feito a toque de caixa. O Hugo Mota, que é o presidente da Câmara, esse já se percebe que a negociação com o Lula deu certo, porque ele acelerou o processo. A irresponsabilidade muito grande, porque eles realmente não estão preocupados com a economia do Brasil. E os brasileiros que acham que vamos ter um dia a mais de folga, claro que sim, é bom. É ter um dia a mais de folga, mas você prefere não ter um dia a mais de folga e também não ter um emprego, ou ter dificuldade para voltar a trabalhar? Que é o que me parece que vai acontecer, porque as empresas vão ser mais criteriosas na hora da contratação. É o que eu sempre digo, né? A hora que o robô... Estamos na era da robótica, hein, pessoal. Já na China já temos empresas sendo comandadas, sendo fabricando, produzindo 100% com a mão de obra robótica. E a hora que entrar o robô em cena e no mundo, aí as coisas vão se complicar bastante. 11 horas 44 minutos, depois a gente fala mais sobre isso. Outros destaques, vamos falar um pouquinho de futebol, daqui a pouco a Copa vai começar e todo mundo também já vai, o brasileiro já vai ser conduzido a falar de outros assuntos que não seja política. O futebol, ele perdeu um pouco o seu protagonismo, né? Antigamente o futebol era época de Copa, não se falava outra coisa, só se falava na Copa. O problema é que o Neymar, ele pode não conseguir estrear na Copa do Mundo, Ele está com uma lesão após um diagnóstico de um edema na última semana, foi confirmada uma lesão de segundo grau na panturrilha de Neymar. A lesão de segundo grau acontece quando há uma ruptura parcial das fibras musculares. Esse tipo de problema é considerado de gravidade moderada, havendo perda parcial de força e função. De acordo com o médico da CBF, o Rodrigo Lasmar, a previsão é que o jogador esteja liberado no prazo de 2 a 3 semanas. E sei não se ele vai conseguir estrear, né? Com isso, o Neymar vai perder os 2 amistosos do Brasil antes da Copa contra o Panamá, no Maracanã, no domingo, dia 31, e contra o Egito, dia 6 de junho, em Cleveland, nos Estados Unidos. Vamos ver, vamos torcer. Eu estou torcendo, eu já falei aqui, o Neymar nunca foi um jogador assim que me chamou a atenção, não pelo futebol que ele apresenta. Ele tem um excelente futebol, ele é um cara, ele tem um drible muito bom, mas o estilo dele, o comportamento dele, assim, não, realmente não, nunca me chamou a atenção. Mas o Neymar hoje é o que nós temos de melhor para jogar na Copa. E o Brasil, estamos torcendo, né? Brasileiro tem que torcer pelo Brasil, não adianta. Fizeram aí muitas críticas ao Neymar e tal, mas eu acho que sim, eu acho que o Neymar, mesmo que ele não jogue, ele tem que estar lá no vestiário, tem que estar botando pilha no pessoal lá, no banco, enfim, né? Para o adversário ver que nós temos lá um bom atleta, e ele preparado, em condições de jogar, que ele jogue a vida dele nessa seleção. Esperamos que sim, né? Que ele dê o máximo, que ele volte a ser o grande jogador que sempre foi, né? Então vamos aguardar para ver, mas há uma grande chance dele não poder estrear. O que mais temos aqui? Sim, essa aqui eu achei interessante. Ó, ainda a gente acaba voltando aqui para a questão econômica do país, né? Nunes pede para que o Google não troque o Brasil pelo Paraguai. O prefeito de São Paulo fez esse pedido à empresa durante a inauguração do Centro de Engenharia na cidade. Fabrique aqui, pelo amor de Deus. Veja bem, o prefeito está pedindo, pelo amor de Deus, para essa empresa, que é uma empresa mundial, multibilionária, que é o Google, para que ele não saia do Brasil, não vá para o Paraguai. E por que o Google está querendo ir para o Paraguai? Olha, Paraguai, o imposto é bem menor, o incentivo ao crescimento é muito maior, os brasileiros estão indo morar no Paraguai, porque a vida no Paraguai está maravilhosa, paga-se pouco para viver no Paraguai, esse é o sonho do brasileiro. E isso não acontece quando temos a esquerda no poder, uma esquerda que cobra muito imposto. O Brasil arranca o couro, o governo de esquerda arranca o couro do povo brasileiro, ou seja, é o governo que mais cobra impostos e oferece pouco à sua população. 11 horas 48 minutos, nós também vamos com as informações locais, as informações da polícia. Mais um agricultor vítima aí de acidente com máquina agrícola, um trator. Isso foi em Arroio do Meio. Deixa eu ver se eu acho o nome aqui do produtor. O Silvano Greff, 80 anos. Ele não resistiu à gravidade dos ferimentos. Eu vou falar o que eu falo sempre aqui, né? Eu acho que esse veículo agrícola deveria ter um sistema de proteção melhor contra acidentes, mas me parece que não, que ninguém se interessa por isso, né? Nenhum deputado, nenhum político, as empresas que fabricam tratores, enfim. Claro que a responsabilidade é de quem compra, não de quem fabrica, né? Mas igual, deveria ter um sistema de proteção aí melhor se o trator tomba, né? Que me parece que foi o que aconteceu. É a segunda pessoa nesse ano, aqui no Vale, que perde a vida em acidente com um trator. Depois a gente leva ao ar essa informação também nas informações da polícia. Vamos levar ao ar as informações locais. Tudo isso depois do intervalo. Voltamos com o nosso Rádio Repórter.
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0: Onze horas e 58 minutos, de volta com o nosso programa Rádio Repórter, edição desta quinta-feira, 28 de maio de 2026. 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Hoje, quinta-feira, 28 de maio, de aniversário, a Lisandra Gross, a Clarice Ribar, o Dário Luiz Reli, a Marlise Bauer, a Cristiane Melissa Krumenauer e o Jonas Fleck. São os aniversariantes de hoje, recebendo as congratulações, as homenagens dos familiares, colegas de trabalho e nossas aqui da Integração FM.
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0: 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Meio-dia, 2 minutos. Já falávamos no início do programa sobre a previsão que errou aí, né? A previsão falava em tempo aberto, a massa de ar seco e frio, né, proporcionando aí um dia ensolarado para hoje, quinta-feira, talvez amanhã, sexta-feira, ocorra essa previsão de dia ensolarado. Para nós aqui hoje, tanto a umidade está elevada ainda, como temos essa cobertura de nuvens, né, sobre a região. Pode ser que alguns municípios da região tenham um dia ensolarado, mas para nós aqui tá, o tempo está bem fechado, não é nuvem de chuva e não vai chover, mas a nebulosidade ela permanece ali. No que a gente consegue visualizar pelo satélite do INMET, há sim uma circulação grande de nuvens sobre o estado, sobre a nossa região. Previsão é essa, pode até ocorrer à tarde aberturas de sol. É possível que ocorra, então vamos aguardar. Mas para amanhã, sexta-feira, o dia, segundo a previsão, ele fica firme. Já na madrugada de sexta para sábado, aumenta a nebulosidade e a possibilidade de chuva. Sábado, ainda com essa possibilidade, no amanhecer, mas também com aberturas de sol. Domingo também teremos aberturas de sol, mas a umidade vai permanecer alta e aí também pode ocorrer uma pequena chance de chuva. O tempo firma a partir da segunda-feira. As temperaturas é que não caem muito, não vamos ter aquele frio intenso, pelo menos até quarta-feira da semana que vem, quando vamos ter uma mínima de 10, 11 graus, na terça mínima de 9 a 10 graus, isso na semana que vem. A partir da segunda metade da semana que vem, aí uma nova massa de ar polar vai começar a se locomover e pode chegar para nós até o final de semana ou já para outra semana, para a semana seguinte. Mas deve ocorrer novamente um frio intenso, segundo a previsão do tempo. Alguns dados complementares do tempo para hoje. Nós temos a pressão atmosférica em 1012 hectopascal, ela baixou um pouco. Ventos fracos na direção sudeste, a umidade está de 80% a 90%. A umidade está alta, né? Então não tem tempo seco, tem umidade no ar aí. O índice de radiação é 2.0, considerado bem fraco. A temperatura agora em 15.7 e a máxima deve chegar a 23 graus. Se continuar assim nublado, acho que não chega a 23. Talvez fique ali nos 20 de máxima. Mas vamos aguardar, pode ser que o sol mostre a sua cara à tarde e aqueça um pouco o nosso dia, a nossa quinta-feira. Meio-dia, 6 minutos, vamos com a dica de saúde.
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0: Na dica de saúde, coqueluche, o que é e quem corre mais riscos, com a doutora Juliana Framil, que é infectologista. Vamos ouvir.
9: Nesta edição do Doutor Ajuda, vamos saber mais sobre coqueluche. A médica infectologista, doutora Juliana Framil, nos fala sobre os sintomas e tratamento da coqueluche.
10: Olá, ouvintes! Você conhece alguém com uma tosse que não melhora há semanas? Pode ser coqueluche, também conhecida como tosse comprida. Essa doença respiratória é causada por uma bactéria altamente contagiosa. Uma pessoa infectada pode transmitir a doença para até 17 outras. A coqueluche tem 3 fases. Começa como um resfriado comum, com coriza e tosse leve. Depois evolui para a fase mais característica, com crise de tosses intensas, que podem durar minutos, muitas vezes levando a vômitos e exaustão. A última fase pode durar semanas ou meses, com redução gradual da tosse. Os bebês menores de 1 ano, principalmente até 6 meses, correm maior risco de complicações graves, inclusive fatais. O tratamento é feito com antibióticos, geralmente azitromicina por 5 dias, que elimina a bactéria e reduz o período de transmissão de 21 para apenas 5 dias. Se você ou alguém da sua família apresenta tosse persistente com crises intensas, procure um médico imediatamente.

0: Meio-dia, 8 minutos, a dica pet de hoje para Bicho Faceiro Pet Shop. 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Com Jocelino Ferreira e Daniele Mazano, vamos ouvir.
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2: O sorriso dos pets é naturalmente lindo e não há quem resista ao seu encanto. Mas para que ele se mantenha sempre bonito e saudável, é preciso que os tutores adotem cuidados no dia a dia. Por isso eu, Juscelino Ferreira, e minha parceira na produção do Tempo Pets, Daniele Marzano, trazemos dicas de higiene bucal.
3: Assim como para os humanos, a escovação e a higiene, além das consultas periódicas com dentistas, são essenciais para a saúde bucal de cães e gatos. A rotina de escovação pode ser diária ou de 2 a 3 vezes por semana. A tarefa pode não parecer fácil, mas tenha paciência e procure ensinar o bichinho desde cedo. Se seu pet já é idoso, será mais fácil.
2: O importante é que sejam utilizados produtos feitos para os animais. Você não deve usar escova ou pasta de dente produzidas para nós,

0: deixá-lo tranquilo. A rotina é importante. Sempre que possível, faça a escovação nos mesmos horários e diariamente, ou 2 a 3 vezes por semana.
1: E, por fim, atenção aos movimentos. Faça movimentos circulares, leves e delicados nos dentes do animal. Comece pelo lado externo e depois para o interno, massageando delicadamente e higienizando todas as partes da boca. Com esses cuidados e consultas frequentes ao médico veterinário, é possível evitar problemas dentários nos pets. Com a colaboração de Daniele Marzano, este foi o Tempo Pets.
2: Meio-dia, 11 minutos, vamos a um rápido intervalo, voltamos em seguida.
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0: Meio-dia, 20 minutos.
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3: 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As informações locais, o Grupo de Educação em Saúde realizou uma importante ação no distrito de Bela Vista do Fão, em Marques de Souza. O encontro foi conduzido pela enfermeira Fabiola Favareto, a psicóloga Aline Tilvitz e o médico João Serra Dourada. Foram abordados temas relevantes com os cuidados com o vírus da influenza e outras doenças respiratórias, com ênfase na importância da vacinação como forma de prevenção. Além das orientações, também foram realizadas aplicações de vacinas no local. A atividade contemplou ainda discussões sobre saúde mental, promoveu um espaço de escuta e reflexão entre os participantes. Para tornar o momento mais interativo, a equipe organizou dinâmicas que incentivaram a participação e também o envolvimento do público presente. Segundo a secretária municipal da Saúde, Ana Paula Stachmertz, levar esses projetos e temas diretamente até as comunidades é essencial para ampliar o acesso à informação, promover a prevenção e fortalecer o cuidado com a saúde. Outras informações para você que acompanha o nosso programa: o prefeito Fábio, acompanhado da secretária municipal da Saúde, Ana Paula Stachmertz, visitou as obras da base descentralizada de suporte básico do SAMU em obras nos fundos da UBS aqui no centro. Até o momento, apenas o município de Lajado contava com essa estrutura responsável por atender municípios do Vale do Taquari. Com a nova base, a expectativa é ampliar a cobertura e atender cidades vizinhas como Travesseiro, Coqueiro Baixo, além de dar suporte às ocorrências da BR-386. De acordo com o prefeito, a obra avança com agilidade e a expectativa é de que a estrutura seja entregue dentro do cronograma para garantir atendimento ágil às comunidades. A nova base contribuirá para propostas e respostas mais rápidas e eficientes em situações de acidentes e emergência, finaliza a secretária. Outras informações: a Prefeitura Municipal de Travesseiro, em parceria com o Governo do Estado e por meio do programa RS Qualificação, está com inscrições abertas para cursos gratuitos de capacitação profissional voltados a auxiliar de mecânico de máquinas pesadas, eletricista automotivo e agrícola e soldador. A iniciativa é destinada a moradores do município com idade acima de 18 anos. As aulas terão início no dia 26 de junho e contarão com certificação legalizada. Entre os conteúdos abordados estão noções de mecânica de máquinas pesadas, funcionamento de motores diesel, introdução aos sistemas hidráulicos e elétricos, manutenção preventiva e a rotina do auxiliar de mecânico em oficinas e obras. O curso é direcionado tanto para iniciantes quanto para pessoas que desejam ingressar ou se qualificar para atuar nos setores de obras, terraplanagem e mineração. Além da parte teórica, os participantes terão aulas práticas realizadas no próprio município. Ao todo, estão sendo disponibilizadas apenas 16 vagas. Os interessados devem procurar a assistência social de Travesseiro para realizar a matrícula ou entrar em contato pelos telefones 3759-1064 e o fone Whats 997-34-3278. Outras informações do município de Travesseiro. Os produtores interessados em adquirir mudas do viveiro da Afubra já podem realizar as suas encomendas junto à Emater de Travesseiro. O prazo para os pedidos segue aberto até o dia 30 de junho. De acordo com a organização, estão disponíveis diversas espécies de mudas com opções voltadas para diferentes necessidades do meio rural e ambiental. Para esclarecimento de dúvidas, consulta de valores e informações completas sobre as espécies disponíveis, os interessados podem entrar em contato pelo fone WhatsApp 99793-3741. E lembrando que sábado agora, o município de Travesseiro, por meio do Departamento de Meio Ambiente, estará organizando a 10ª edição da campanha de recolhimento de resíduos especiais. A atividade ocorrerá das 8 às 11 horas em frente à Prefeitura Municipal. Meio-dia, 27 minutos.
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Mas informações da polícia. Pois uma jovem de 19 anos foi assassinada a facadas na madrugada de hoje em Bagé, na campanha gaúcha. O crime ocorrido na área central do município é investigado como feminicídio e eleva para 36 o número de casos registrados no estado somente este ano. A vítima, Maria Luísa Saraiva Gastesi, chegava em casa na rua Doutor Veríssimo quando foi atacada pelo ex-namorado de 24 anos que estaria à espera dela, segundo a Polícia Civil. Moradores da região ouviram os gritos e acionaram a Brigada Militar. Quando chegaram ao local, a polícia já encontrou a jovem sem vida, ferida por arma branca. De acordo com a investigação, o suspeito tentou fugir pelos fundos da residência, escalando telhados de casas vizinhas. Ele acabou localizado após deixar rastros de sangue durante a fuga. Em seguida, teria tentado avançar contra a polícia com uma faca. Na sequência, o homem se jogou do terceiro andar de um edifício após os policiais revidarem com o uso de arma de fogo. Ele foi socorrido e passa por cirurgia após fraturar a perna, segundo a polícia. O casal havia morado junto por cerca de um ano e estava separado havia aproximadamente um mês. A vítima não tinha registro de ocorrência contra o ex-namorado, que também não possuía antecedentes criminais. Este é o primeiro feminicídio registrado em Bagé neste ano, e o caso reforça a escalada de violência de gênero aqui no estado. Outras informações: a prisão de um homem de 67 anos em Taquara, no Vale do Paranhana, trouxe novos desdobramentos a uma investigação de abuso sexual contra uma adolescente. Conforme a Polícia Civil, um áudio atribuído ao investigado revela uma das tentativas de violência sexual contra a própria neta. O suspeito foi preso preventivamente na tarde da terça-feira 26 pelo crime de estupro de vulnerável. De acordo com as investigações, os abusos teriam começado quando a vítima tinha apenas 9 anos. Após a divulgação do caso, a Polícia Civil informou ter recebido novas denúncias envolvendo o investigado. As informações estão sendo apuradas na Delegacia de Polícia de Taquara, responsável pelo inquérito. O lançamento do álbum da Copa do Mundo de 2026 trouxe junto um aumento expressivo de golpes na internet envolvendo a venda de figurinhas e do livro ilustrado da Panini. Segundo a empresa de segurança Kaspersky, já foram identificados 164 sites fraudulentos até meados de maio, contra apenas 20 em abril, e um crescimento de mais de 700%. Essas páginas falsas imitam o layout oficial, oferecem preços muito mais baixos da média e até exibem informações como CNPJ e endereço para parecerem legítimas. O objetivo é enganar consumidores e tirar dinheiro, principalmente via transferência Pix para contas de laranjas. O dinheiro é rapidamente dividido, dificultando o rastreamento. A Polícia Civil do Estado deflagrou a Operação Eclipse para investigar um grupo suspeito de criar campanhas falsas de arrecadação em nome de uma criança com doença rara e desviar doações feitas por pessoas de diferentes estados do país. A ação ocorre hoje em São Paulo, Paraná, Minas Gerais e Rio de Janeiro. Ao todo, são cumpridos 3 mandados de prisão preventiva, 6 de busca e apreensão e ordens de bloqueio de ativos financeiros. A investigação começou no final de 2024, após a família de Lorenzo Silveira, de 12 anos, diagnosticado com distrofia muscular de Duchenne, identificar ao menos 5 campanhas falsas utilizando o nome do menino,
A família afirma utilizar apenas um perfil oficial para pedidos de ajuda.

0: A tragédia ocorrida em uma propriedade rural no interior de Arroio do Meio no final da tarde de ontem foi a segunda neste ano aqui na região. O agricultor Silvano Greffi, 80 anos, não resistiu à gravidade dos ferimentos após se acidentar com um trator agrícola que tracionava um carretão carregado com lenha na localidade de Rui Barbosa. A propriedade fica às margens da VRS 811. O Corpo de Bombeiros Militar e o Serviço de Atendimento Móvel de Urgência chegaram a ser acionados, mas a vítima não resistiu e morreu no local. O outro caso envolvendo o trator aconteceu há um mês, no dia 28 de abril, na localidade de Linha Vesfália, no interior de Colinas. O agricultor Everaldo José Egvard, 58 anos, morreu após o tombamento do veículo que conduzia em uma valeta. A vítima foi encontrada sem vida por um funcionário da prefeitura. No ano de 2025, na mesma época, a região também já registrava duas mortes por conta de acidentes com tratores. Os fatos ocorreram nos municípios de Teutônia e Paverama. Meio-dia, 35 minutos. Vamos a um rápido intervalo. Voltamos em seguida.
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3: Muito bem, retornamos com o nosso programa Rádio Repórter, meio-dia, 45 minutos, à tarde da quinta-feira, com muita nebulosidade. A previsão indica tempo bom, mas com muita nebulosidade. 17,7 a temperatura, a máxima pode chegar a 23 graus.
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3: 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Em parceria com as agências de notícias, bancada do agro no Senado derrota governo e aprova resgate bilionário a produtores em comissão. Com Álvaro Couto, vamos ouvir.
4: O governo até tentou, mas não conseguiu impedir que a Comissão de Assuntos Econômicos do Senado aprovasse um pacote de resgate para produtores rurais endividados. A medida permite o uso de até 30 bilhões de reais do Fundo Social do Pré-Sal para financiar a renegociação das dívidas de agricultores e pecuaristas contraídas desde 2019. O projeto cria linhas especiais de crédito com juros de 3,5% a 7,5% ao ano, a depender da receita e do tamanho da propriedade do produtor. Os valores foram limitados a 10 milhões de reais por beneficiário e 50 milhões de reais por associação, cooperativa de produção ou condomínio rural, com carência de até 3 anos e prazo máximo de quitação em até 10 anos. A resistência do Ministério da Fazenda estava no impacto financeiro da proposta. A equipe econômica calcula que o projeto, da forma que foi aprovado, pode atingir uma carteira de até 1 trilhão e 400 milhões de reais em dívidas rurais e gerar um impacto fiscal de 817 bilhões de reais em 13 anos. Nos cálculos dos parlamentares, esse valor é de aproximadamente 180 bilhões de reais, com impacto estimado em 100 bilhões de reais ao longo da próxima década. Outra discordância se deu quanto à utilização dos recursos do Fundo Social do Pré-Sal. A lei que regula o uso do dinheiro decorrente da exploração de petróleo no país determina que a verba deve ser aplicada em projetos e programas em diversas áreas como educação, saúde pública, meio ambiente e mitigação e adaptação às mudanças climáticas. Para passar a valer, o texto ainda tem que ser votado no plenário do Senado, o que ainda não há data, e retornar para a Câmara dos Deputados, casa de origem da proposta. Como houve modificações na casa revisora, os deputados devem votar se mantém as modificações dos senadores ou se retomam o texto original, que limitava o resgate financeiro a produtores prejudicados por eventos climáticos. Reportagem Álvaro Couto.
3: Meio-dia, 48 minutos, cotações da soja se mantêm estáveis com Humberto Ferretti.
5: O preço da soja se manteve firme nos últimos dias, com a saca vendida perto dos R$ 130 em Paranaguá, indicam dados do CPEA. Um dos fatores que sustentam as cotações, mesmo em ano de safra recorde, é a demanda externa aquecida, principalmente por parte de compradores da China. Aliás, um acordo comercial entre os chineses e os Estados Unidos tem puxado para cima os preços futuros no mercado norte-americano, o que gera impacto em outras regiões do mundo. Da Rádio 2, Humberto Ferretti.
3: Meio-dia, 49 minutos, falha de segurança. Expõe dados de 2 milhões e 800 mil CPFs cadastrados no sistema do INSS, com Milena Abreu.
6: Um vazamento de segurança nos sistemas do INSS expôs dados de 2 milhões e 800 mil CPFs, e isso acende um alerta para o risco de fraudes financeiras no país. De acordo com informações divulgadas pela Dataprev, a estatal responsável pelo processamento de dados da Previdência Social, a maioria das informações acessadas indevidamente, cerca de 98%, pertence a pessoas que já faleceram. No entanto, o incidente de segurança afetou diretamente mais de 52 mil segurados vivos que tiveram seus dados pessoais consultados por terceiros. A falha aconteceu no aplicativo Meu INSS e durou cerca de um dia no mês de abril. Segundo técnicos do governo, o problema ocorreu em uma área do sistema que deveria exigir senha de identificação, mas que acabou ficando aberta ao acesso público sem qualquer autenticação. A Dataprev e o INSS informam que o erro foi corrigido imediatamente após a identificação do problema e que novas barreiras de segurança e limites de acesso simultâneo foram implementados para evitar consultas em massa. O governo também acionou a Autoridade Nacional de Proteção de Dados e reforçou que nenhuma concessão regular de benefício ou contratação de empréstimo consignado foi realizada em decorrência do vazamento. Mesmo com as garantias do governo de que o sistema foi trancado, especialistas em segurança digital alertam que as informações vazadas, como o CPF e a data de nascimento, são valiosas para criminosos e podem ser utilizadas na aplicação de golpes. Por isso, a recomendação é redobrar os cuidados, acompanhar de perto a movimentação no aplicativo Meu INSS e desconfiar de mensagens ou ligações suspeitas, solicitando confirmação de dados bancários. Da Rádio 2, Milena Abreu.
3: Meio-dia, 51 minutos, plataforma que bloqueia acesso a sites de apostas foi utilizada por mais de 500 mil de pessoas. Com Fabiola Altran.
7: Mais de 500 mil pessoas já bloquearam o acesso a sites de apostas. Esse impedimento pode ser feito na plataforma centralizada de autoexclusão do governo federal. A ferramenta é voltada para pessoas que tiveram a vida afetada de forma negativa pelo uso de sites de apostas. Por meio dela, o cidadão pode bloquear o próprio acesso a todas as casas de apostas federais autorizadas por um período mínimo de um mês. De acordo com o Ministério da Saúde, 574 mil pessoas já utilizaram a plataforma para bloquear o acesso. Dados da pasta mostram que 207 mil usuários relataram perda de controle sobre o jogo ou eventuais danos à saúde mental. Na sequência, entre as razões para o bloqueio, estão medo de vazamento de dados e problemas financeiros. 14% dos usuários não informaram o motivo da autoexclusão e 13% afirmaram que tomaram a decisão de forma voluntária. Para permitir o bloqueio, o usuário deve informar os dados pessoais e o período que ficará fora dos sites, que pode ser indeterminado ou variar de um mês a um ano. Da Rádio 2, Fabiola Altran.
3: Meio-dia, 53 minutos. Câmara aprova a redução da jornada semanal para 40 horas e 2 dias de descanso remunerado. Com o Antônio Vital, vamos ouvir.
8: A Câmara dos Deputados aprovou por 472 votos a favor e apenas 22 contrários a proposta de emenda à Constituição que reduz a jornada normal de trabalho para até 40 horas semanais e garante 2 dias de repouso semanal remunerado aos trabalhadores. Horas antes, o texto apresentado pelo relator, deputado Léo Prates, do Republicanos da Bahia, foi aprovado em uma comissão especial por 34 votos a 4. No plenário, o texto aprovado foi uma emenda apresentada pelo líder do PT, Paulo Pimenta, do PT do Rio Grande do Sul, praticamente idêntica ao aprovado na comissão e resultado de um acordo entre a maioria dos partidos. A aprovação desse texto alternativo impediu que fosse votada, a pedido do PL, outra proposta de emenda à Constituição, apresentada pela deputada Érica Hilton, do PSOL de São Paulo, que reduzia a jornada de trabalho para 4 dias por semana e foi analisada junto com o texto aprovado. Além da jornada de 40 horas semanais, o texto aprovado, conhecido como PEC do fim da escala 6x1, prevê que um dos 2 dias de descanso deverá ser preferencialmente aos domingos. A redução da jornada e a ampliação do descanso devem acontecer sem qualquer tipo de redução nos salários. Essa garantia também vale para os pisos salariais. A adoção da medida será gradual. 60 dias depois da publicação da emenda, a jornada normal não poderá passar de 42 horas semanais. Depois de um ano, deverá cair para 40 horas. A proposta foi criticada por deputados da oposição, inclusive do PL, que tentou aprovar a proposta que não tinha sido objeto de acordo no plenário. Para o deputado Bibo Nunes, do PL do Rio Grande do Sul, a medida proíbe as pessoas de trabalharem.
9: Estão querendo proibir de trabalhar nesse país. Não tem lugar no mundo que proíba de trabalhar. A esquerda só sabe viver de bocas e tetas. É com trabalho que se vive. Trabalho honra, dignifica.
8: O deputado Carlos Aratini, do PT de São Paulo, criticou a tentativa de aprovação de texto que não tinha sido objeto de acordo.
10: Um destaque fake. Por que fake? Porque a maioria do PL atuou o tempo todo contra a PEC que acaba com a escala 6x1 e coloca a jornada de 40 horas. Chegaram a apresentar aqui uma emenda onde teria um prazo de implantação dessa modificação de 10 anos, mas agora eles dão uma de radical.
8: A proposta foi criticada por outros deputados da oposição. O deputado Kim Kataguiri, do Missão de São Paulo, considerou a aprovação da proposta uma medida eleitoreira que não trará benefícios reais ao trabalhador.
11: Aliás, o melhor cenário para mim era nem ter transição, era começar agora. Quanto antes começar, antes as pessoas vão saber que é uma farsa, que a vida delas não mudou, não melhorou, que elas não vão estar trabalhando menos.
8: O texto permite que convenções ou acordos coletivos estabeleçam regime de compensação, inclusive para categorias com jornadas diferenciadas. Outro trecho prevê que lei complementar estabeleça medidas de transição para microempreendedores individuais, microempresas e empresas de pequeno porte. A proposta também permite que empresas que prestam serviço de mão de obra terceirizada para o serviço público por meio de licitação reduzam a carga horária dos funcionários após a alteração do contrato. Ao defender a importância de mais tempo livre para os trabalhadores, o autor de uma das propostas que deu origem à mudança, deputado Reginaldo Lopes, do PT de Minas Gerais, destacou as consequências de jornadas extensas para a saúde mental do trabalhador.
12: Nenhum setor econômico perde, muito pelo contrário. O que prejudica uma economia, uma empresa, é o seu trabalhador, seu colaborador adoecido. E hoje nós temos uma pandemia de doença mental no país.
8: O presidente da Câmara, Hugo Mota, classificou a aprovação como histórica. Depois de aprovada em dois turnos de votação, a PEC do fim da escala 6x1 seguiu para análise do Senado. Da Rádio Câmara de Brasília, com informações de Daniele Lessa, Antônio Vital.
3: Meio-dia, 57 minutos. A opinião do economista, deputado, professor Cláudio Branchieri é diferente da do governo. Vamos ouvir.
13: Os empresários brasileiros vivem hoje a tempestade perfeita. Tudo, absolutamente tudo, o que tu pode fazer para destruir uma economia, o PT está fazendo a passos largos. Não é a primeira vez que a esquerda faz isso, ela fez isso em absolutamente todas as economias que eles colocaram a mão. Fizeram na Venezuela, fizeram na Argentina, fizeram na Bolívia, estão fazendo na Colômbia. Não há nenhuma economia que a esquerda coloque a mão que eles não destruam. E eles destroem única e exclusivamente para vencer uma eleição. Agora é o fim da escala 6x1. Agora lá vamos nós tentar mostrar que essa promessa do PT, de que você pode ver Deus sem precisar morrer, é uma mentira deslavada. Embora todos os estudos mostrem os impactos, eles preferiram ignorar os impactos para tentar empurrar uma narrativa mentirosa, a de que o povo brasileiro não sofrerá nenhuma consequência sobre o fim da escala 6x1. Eu só vou dar um dado para os senhores. Daqui a 2 meses, o setor privado terá que se adaptar, porque a jornada de trabalho se reduzirá de 44 para 42 horas. O setor público tem 1 ano para se adaptar. Por quê? Porque os contratos do setor público terão que ser reajustados. Ora, mas vocês não me prometeram de pé junto que o custo é zero? Por que que eu preciso que o setor público espere 1 ano para fazer aditivos nos contratos de terceirização? Porque eles vão aumentar. E eles vão aumentar porque o custo vai aumentar. Ninguém disse de onde vai sair o dinheiro, tá? Quem vai ficar com a conta vai ser o governo do estado do Rio Grande do Sul, que vai faltar dinheiro para educação e saúde. Quem vai ficar com a conta vai ser os municípios. Quem vai ficar com o voto e a mentira é o PT. A mesma mentira que ele contou quando disse que o consignado do Lula era para trocar juro caro por juro barato, quebraram a classe média, endividaram a família brasileira. Nós avisamos que eles estavam mentindo. Mentiram, aconteceu o que nós vimos. A mesma mentira que disseram que quem ia pagar o imposto das blusinhas era o empresário, não o consumidor. Agora descobriram que no frigir dos ovos, quem paga imposto sempre é um consumidor. Assim como quem vai pagar esse pacote de bondade também será o povo brasileiro. A mesma mentira que o PT contou quando falou em responsabilidade fiscal, que ele era o governo da responsabilidade fiscal. Destruíram as contas públicas, ergueram os juros às alturas, os brasileiros estão quebrando, não conseguem pagar as contas. Este governo, que mentiu todo o tempo, mentiu em todos os momentos, que destruiu a economia brasileira, endividou os brasileiros, prometem que desta vez eles estão certos. Eles, que não entendem absolutamente nada de como funciona o sistema econômico e como funciona o sistema de preços. Mas eles dizem que agora podem ficar tranquilo que o impacto será zero. Não será. O preço das coisas irá subir, o salário das pessoas irá cair, o Brasil ficará mais pobre, os investimentos irão cair e o Brasil não quebrará, que vai ser o argumento do deputado Halley aqui. Já falaram que ia quebrar e nunca quebramos. Defina quebrar. O Brasil é um país pobre, não tem o que quebrar. Daqui para baixo é situação de miserabilidade. Nós não quebramos
14: porque nós nunca prosperamos. Não tem como você quebrar algo que nunca teve uma renda digna, um país que nunca teve uma renda digna. Nós nunca quebramos, é que nós nunca prosperamos. Por isso que nós não vamos quebrar. Tem como descer mais no fundo do poço que o PT nos meteu nesses anos que eles foram governo.
3: Muito bem, nosso programa fica por aqui, retorna amanhã a partir das 11 horas da manhã. Depois do intervalo, a colega Andréia com o Fast House. Tenham todos uma ótima tarde.
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17: Uma e um.
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24: Boa tarde, boa tarde, caros ouvintes. 1h05. Ein un fino minuto. 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Muito boa tarde para você que está chegando agora, sintonizando 87,9. 994-15-41-67. Para você pedir a sua música, fazer aquela homenagem, mandar aquele alusão, aquele abraço. Eu, André, fico junto com você até as 3 horas da tarde. Me deixando música. Tá no Titã no Clark, se reda, alma latina.
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4: 1:23.
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3: 1h40.
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8: 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Hoje de aniversário está a Luana Steinhoffel. Steinhoffler. A Luana está de aniversário hoje, com certeza. Vai pagar aquela festança, aquela tortinha, né, Luana? Depois pode mandar um pedacinho para cá. Está recebendo as homenagens da sua mãe, a Dulce, e a avó, Selmira. Desejando saúde e felicidades, muitos e muitos anos de vida para a Luana, que está de aniversário hoje. A dona Dulce disse que está esperando aí o chimarão com um pedacinho de torta. Com certeza, não pode passar. Não vai empurrar pro fim de semana, senão ela vai esquecer. Abração, Luana! Felicidades, muitos e muitos anos de vida! Homenagem, então, na mãe Dulce e da avó Selmira.

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4: 12:02.
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3: 12:21.
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3: 12h39.
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Viel Glück zu eurem Geburtstag, viel Gesundheit, alles zum Guten, viel Geld und viel Feste. Hoje, 28 de maio, de aniversário, Lisandra Gross, Clarice Ribar, Dario Luiz Reilly, Marlise Bauer, Cristiane Melissa Krumenauer e o Jonas Fleck. Aos aniversariantes, muita paz, alegria, felicidades, muitos e muitos anos de vida.

0: Também de aniversário, Leonei Becker.
1: Saúde e muito amor no coração.
0: A Luana Steinhefler.
1: É o que deseja esse seu.
0: Também a Rejane Scherner. Marciel da Silva. Parabéns aí toda essa turma, muitos e muitos anos de vida.

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3: Certa. 3 horas.
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0: Está começando mais um Pegada Sertaneja. Hora de aumentar o volume aí, hein? Aqui é diversão garantida e a música não para. Volume no máximo aí, vem curtir as melhores do sertanejo agora, no nosso Pegada Sertaneja.

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0: É hora de acelerar o ritmo e botar pra quebrar com os sucessos mais quentes do sertanejo. Então segura firme aí, porque...

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0: finalizamos aqui mais um super bloco da Kiss, hein? Mais uma pegada sertaneja com as melhores do sertanejo pra você. E aí, você curtiu, né? Então fica ligado porque a gente volta já já.
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0: Pessoal, chegou a hora de entrar de cabeça na vibe sertaneja mais animada do rádio. Então, aumente esse volume aí que a gente vai sacudindo aqui com as melhores do sertanejo pra você.

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3: Zé Felipe,
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0: finalizamos aqui mais um super bloco da Kiss, hein? Mais uma pegada sertaneja com as melhores do sertanejo pra você. E aí, você curtiu, né? Então fica ligado porque a gente volta já já.
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1: É hora da hora. Hora certa.
4: 3:48. 87,9.
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0: 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Então segura firme aí porque o Pegada Sertaneja tá de volta.
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0: Obrigado!
1: Obrigado!
0: Obrigado, Trio Parada Dura, por nos convidar para vir participar desse evento maravilhoso.
2: Pra gente é uma honra enorme fazer parte da história de vocês, viu?
0: Nossa, muito sucesso!
3: 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Obrigado.

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4: É hora da hora, hora certa.
5: 4 e 1.
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0: Gostou? Faz o barulho, Goiânia.
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3: É hora da hora, hora certa.
4: 4:18.
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2: Estão prontos para mais uma dose de alegria e animação, porque o Pegada Sertaneja aqui tá prontinho. 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Pegada.

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2: Essa a gente cantou tudo no tempo.

0: Obrigado,
1: gente. Quem gostou, faz barulho aí, cara.
0: Obrigado, Gustavo.
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5: Certa
6: 82,9.
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2: E aí, estão prontos para mais uma dose de alegria e animação? Porque o Pegada Sertaneja aqui tá prontinho. Preparamos aqui muita música boa para você curtir as melhores do sertanejo, hein? 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
5: Hora certa,
0: 4h47. 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Então não perca tempo, porque aqui o Pegada Sertaneja, a festa está apenas começando.
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1: Mais amor e menos drama, né? Não é melhor? Eu acho.

0: Nos despedimos com aquele gostinho de quero mais. O Pegada Sertaneja agradece mais uma vez a toda a nossa legião de ouvintes espalhados pela cidade. Continue ligado aqui no nosso Pegada Sertaneja, porque logo, logo, a gente volta com muito mais sucessos.
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3: Chegando com você a partir de agora aqui no Toca Bailão dessa quinta-feira, gente, seja muito bem-vindo. Tô no ar contigo aqui na rádio, pra te fazer feliz, bora lá com alegria, com energia positiva chegando com você.
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3: Como sempre, te fazendo muito feliz em mais uma linda quinta-feira, bora chegar junto com a gente, porque agora só tem música top pra você curtir. Eita!
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3: Sucesso, música boa, a melhor playlist do bailão aqui com a gente no Toca Bailão que tá começando. Então chega, chega mais aí, bora curtir. Tá bom demais. Eita, nós.
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3: Vou começar aqui com Rainha.

Arpejo, a dama do bailão. Também teve o som do Rainha Musical, Fígado de Aço. E abrimos o Toca Bailão dessa quinta-feira. E aí, o que, que você tá fazendo? Tá em casa, tá aproveitando, tá no seu trabalho, tá de bem com a vida. Espero que você esteja feliz, curtindo aqui a rádio desde cedo. É música, é notícia, informação, você na companhia. E muito bailão, é claro, agora com a gente aqui no Toca Bailão. Já aproveita e segue a gente lá no arroba showbandas e arroba Nando Freitas no futuro. Vai lá. Vou trazer mais agora, tem o musical Calmon e a Mesa do Canto.

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4: Estou de volta com você aqui no Toca Bailão para te fazer feliz. Que beleza, você que está ligado junto com a gente. Bora trazer mais para você. Feira tá linda, vou trazer o som aqui da banda Champion, I Love Cerveja. Vamos nessa!

Banda Champion, I Love Cerveja e seu Toca Bailão pra te fazer feliz. Você ligado com a gente aqui na rádio, na Deslicido, curtindo música, notícia, informação, só coisa boa, que alegria. Bom demais ter você sempre aqui na companhia, curtindo o nosso Toca. Que beleza, gente. Pode me seguir, me segue lá no Instagram, no Facebook também, arroba Nando Freitas Locutor. Tô lá pelo TikTok, tem um canal no YouTube, arroba Show Bandas Podcast. Lá só tem coisa boa pra você, confere lá. Toca Bailão. E agora eu vou trazer o som da banda Destaque Nacional.

0: som do Pérola Negra, Asas, você aqui no Toca Bailão, gente. Que maravilha, hein? Pra você que tá feliz, tá junto, tá ligado com a gente. Vou pro intervalo. Toca Bailão! E daqui a pouco tem mais. Não sai daí.
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0: 5:30.
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9: Tô de volta com você aqui no Toca Bailão pra te fazer feliz nessa quinta-feira que tá linda. Alô, você aí na companhia, na nossa audiência. Chega junto que tem mais sucesso pra você.
10: Vamos nessa!
9: E agora tem o São Francisco.
11: Canta comigo!

som do San Francisco tapa na cara, sucesso, curtiu com a gente aqui no Toca Bailão, quinta-feira super animada e você aqui na rádio. Você que tá na cidade, pelo interior, pela internet, a audiência tá bombando aqui, meu querido, minha querida. Muito obrigado pelo carinho, pela preferência. E claro, você que leva a gente na carona do seu carro, tá na estrada, na rodovia, no caminhão, tá no ônibus, eu sei que a galera do ônibus também tá ouvindo. Alô, meus amigos motoristas, aquele abraço pra você, chega junto que tem mais. Toca Bailão! Vou trazer agora o Brilha Som.

0: Cleiton Borges, Porcelanato, você no Toca Bailão. Eu vou pro intervalo, daqui a pouco tem mais. Não sai daí.
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0: Que beleza, gente, você ligado aqui no Toca Bailão dessa quinta-feira super animada. E aí, como é que tá? O que você tá fazendo? Tá no seu trabalho? Tá em casa? Tá junto com a gente? Bora trazer mais...

você aqui no Toca Bailão. Aqui pra te fazer feliz, você ligado com a gente, curtindo as melhores. Obrigado pelo carinho, pela sua preferência, como sempre, é claro. Agradecendo de coração a sua audiência todos os dias, gente. De segunda a sexta-feira, sempre junto com você. Mas os fins de semana também tem show bandas, não esquece. Um abração, obrigado pelo carinho de sempre. Bora trazer mais sucesso pra toda essa audiência que tá fantástica, tá sensacional. Então chega mais aí. Vou trazer a orquestra La Montanara. Sábado de noite o bicho pega, né? Vamos nessa!

0: Fábio Serra, o Litoral, você aqui curtindo o nosso Toca Bailão. Eu vou pro intervalo, daqui a pouco tem mais pra você. Não sai daí!
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3: Certa. 6:01.
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0: Estou de volta com você aqui no Toca Bailão para te fazer feliz. Alô, você que tá ligado com a gente.
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0: E agora tem Danube Azul.
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da Nube Azul, quem ama cuida. Esse é o Toca Bailão, te fazendo feliz. Quinta-feira tá demais, hein? Que alegria. Você aqui na rádio curtindo as melhores. Muito obrigado pelo carinho, pela sua audiência. Na cidade, no interior, pela internet também. Aonde você estiver, muito obrigado pelo carinho de sempre, né, gente? Que alegria, bom demais ter você. Me segue, arroba Nando Freitas Locutor, arroba Show Bandas. Lá tem tudo sobre as bandas. Vai lá e confere. Toca Bailão. E agora eu vou trazer a banda Magia Musical.

0: celular.
1: Flor da Serra, desliga o celular, esse é o Toca Bailão. Eu vou pro intervalo, daqui a pouco tem mais, não sai daí.
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4: Seis e 17.
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1: Eu tô de volta com você aqui no Toca Bailão para te fazer feliz. Que alegria, coisa boa ter você aqui na rádio. Sempre te bem com a vida. E bora curtir mais sucesso com a gente, que o programa tá top.
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1: Bora trazer o som aqui da banda Arte Livre.

que beleza, a gente curtiu o som da banda Arte Livre, Consciência Pesada, você aqui no Toca Bailão, que coisa boa. Aonde você estiver com seu rádio ligado e sintonizado, eu sempre agradeço de coração por estar aqui na rádio, nesse horário, né, curtindo o nosso Toca Bailão de segunda a sexta-feira. Lembrando que final de semana sempre tem o programa Show Bandas, eu conto com a sua companhia. Segue lá no Instagram, @showbandas, me segue também no @nandofreitaslocutor e bora ser feliz com a gente. Vamos nessa! E agora tem Pérola Negra, Joia Falsa, Cigana, só música top pra você, tá? Volume, vem junto, esse é o Toca!

0: Manda alegria, rosas e versos. Você aqui no Toca Bailão, eu vou pro intervalo. Daqui a pouco tem mais, não sai daí.
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0: 6h34.
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7: Eu tô de volta com você aqui no Toca Bailão pra te fazer feliz, você sempre ligado com a gente aqui na rádio. Muito obrigado, hein, pela tua companhia, tá sensacional ter você sempre aqui curtindo as melhores. Vou trazer mais. Nesse momento, abrindo as portas do Barzão do Freitas e destampando a primeira de hoje.

17, ponto de partida, você aqui no Toca Baião. Que alegria, gente, bom demais ter você sempre aqui curtindo o nosso Toca. Tô feliz demais em ter você aqui ligado com a gente também na rádio. E vamos finalizando mais uma edição do Toca Baião. Amanhã tem muito mais pra você que tá na companhia, tá na nossa audiência. Um beijo no coração, obrigado pelo carinho de sempre, é claro. E até amanhã, se Deus quiser, amanhã sexta-feira vai estar linda, né? Valeu, gente, uma ótima quinta pra você. Toca Baião. Vou fechar aqui com a banda Alma Nova.

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2: Seis e 52.
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1: Sete horas. 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
3: 7:20.
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1: É hora da hora, hora certa.
2: 7h40.
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3: 8:01.
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7: Olá, minha gente, por aqui estamos chegando com o programa Sertanejo Classe A. Quem vos fala e se apresenta sou eu mesmo, Elbert Andrade. Prazer imenso estarmos juntos com você, comunicando com tanta gente maravilhosa. A partir de agora, com muita música sertaneja na sua estação de rádio preferida. É o programa Sertanejo Classe A que vai começando. É modão que você ouve com a gente.
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1: Modão que nós ouvimos por aqui também em nossa programação. Daqui a pouquinho a gente volta, hein? Vou lhe tomar um café. Já já mais músicas pra você.
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4: 8:21.
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1: Daqui a pouquinho tem mais após o nosso giro. Aguenta aí que eu volto já.
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0: 8h39.
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0: Você vai ficar, né?
1: Eu vou ficar. Vou ficar.
0: Obrigado, gente.
1: Uma salva de palmas, Leonardo, por favor.
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1: Daqui a pouquinho, muito mais.
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4: 8h57.
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1: Você está curtindo o sertanejo classe A na comunicação do amigão de sempre, o Elbert Andrade. Vamos juntos. É muito bom, né, saber que você está ligado com a gente, está ouvindo o nosso programa.
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